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0: A má notícia é que vais morrer. A boa notícia é a mesma que a má notícia. Essa aqui é a piada. Mas pensa assim. A larva morre para dar lugar ao casulo. O casulo morre para dar lugar à borboleta. Às vezes, para mudar para melhor, aquilo que somos tem que morrer para dar lugar àquilo que nós queremos realmente ser. Porque lá está, como qualquer boa piada, só no final é que nós vamos realmente entender. Certo?
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1: Bom dia, a taxa de conclusão do ensino secundário é mais baixa em Lisboa, Setúbal e Algarve, num contexto em que há menos alunos nos escalões mais baixos e mais estudantes do ensino superior, particularmente estrangeiros, segundo um relatório da Pordata. Os dados coligidos pela Fundação Francisco Manuel dos Santos, através da sua base estatística Pordata, indicam que persistem fortes diferenças territoriais, mudanças na composição da população escolar e desafios na transição entre níveis de ensino, na conclusão dos estudos e na renovação dos professores do ensino básico e secundário. Um dos dados de relevo é a diferença na conclusão do 12º ano, referem os autores. No ensino secundário, as regiões da Grande Lisboa, Península de Setúbal e Algarve são as que registam as mais baixas taxas de conclusão nos 3 anos previstos, sobretudo na rede pública. No Norte, 81% dos alunos que iniciaram um curso geral do secundário numa escola pública em 2020-2021, concluíram 3 anos depois, algo que só aconteceu a 67% dos alunos das escolas públicas da região da Grande Lisboa, uma situação que se agrava nos casos de cursos profissionais, com apenas 56% dos alunos a concluírem essa formação. O Festival F vai voltar a realizar-se no Centro Histórico de Faro entre 2 e 4 de setembro de 2027, reafirmando o seu compromisso com a música portuguesa e a lusofonia, anunciou a organização. Ontem, no dia depois do encerramento da 11ª edição, a organização do Festival F avançou com as datas do próximo ano, assegurando que o objetivo é manter o compromisso com a música portuguesa e reforçar a aposta na lusofonia. Composta pela Câmara de Faro e a Empresa Municipal Ambifaro e o Teatro Municipal de Faro, Teatro das Figuras, a organização destacou num comunicado que o festival deste ano transformou a vila adentro, o Centro Histórico de Faro, no epicentro da música e da cultura em Portugal. Nomes como Slow J, The Gift, Moonspell, Papillon, Branco, Clã e Mind the Gap, entre outros, fizeram parte do cartaz deste ano do Festival F.
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1: É o início de mais uma emissão, mais uma semana de emissões e de serviço. O Despertar do Oxigênio. Bom dia, bem-vindos. Manhã de segunda-feira, 7 de setembro. Foi a produção nacional de DJ Mobuku, DJ Lilo Cox e DJ Firmeza em O Vento, uma verdadeira amizade que nos acompanha desde 2013. Atrás, Isco com Strike a Pose, colaboração de Isco com Camille Moon para o excelente Powerscroft. Mais frequências graves ao ritmo e com as batidas quebradas do drum and bass, estamos com Conclusion. Esta é As I Live. Início da emissão Oxigênio desta manhã de segunda-feira, praticamente com 10 minutos depois das 7. Bom dia.

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Início da sequência lá atrás com música nova a rodar com insistência, Michi, novíssimo single Mammy, o mesmo é dizer Recuerdo, a remistura Knowledge, a contar com a voz e guitarra de Gabriel da Rosa, foi Michi insistência 2, também Flying Lotus em Spontaneous, colaboração com Little Dragon, dose dupla para a criação de Flying Lotus, o seu original do The Astral Plane, aqui na versão do japonês Toshio Matsura. E o seu Toshio Matsura Group, o álbum Love Play Dance de 2018. Quando estamos agora com 21 minutos, depois das 7 nesta manhã oxigênio de segunda-feira. Bom dia, boa segunda-feira, boa semana.

beats com influência do jazz, da cantora, linguista, artista visual e multi-instrumentista e produtora Midiapa, On the Spaceway. Andámos pelo espaço com novidades da International Anthem Records de Chicago, com a cantora baseada em Los Angeles, Midiapa, On the Spaceway, antes também Astral Plane. Flying Lotus em dose dupla primeiro, acompanhado por Little Dragon em Spontaneous e ainda na versão do japonês Toshio Matsura Group. Mais uma versão, agora o clássico de New Orleans, Hercules. O original de Aaron Neville aqui na versão de Ghetto Priest. A contar com a North Street West Hollywood Vocal Mix.

com Soul Jazz, o Funky o Groove com o poderoso trio Parlor Greens. Faixa título para o álbum 2026, Emeralds. E os sons também de mais uma das nossas editoras favoritas, da Coal Mine Records.

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Fat Freddy's Drop Concerto Oxigênio, encontro em Lisboa dia 23 de setembro no Campo Pequeno. Esta faz parte do mais recente de originais Moe Slow Fat Freddy's Drop com MC Slave nesta Next Stop. Antes também com as cores do reggae e os sons do dub Moe Colors and Moe Colors and Co-Operators com Soon Come. É uma das atuais insistências oxigénio.

0: Star.
1: Mais um clássico jamaicano.
0: A Star.
1: E a sua influência na música e na produção do Reino Unido. A Star e Johnny Rewind. Versão para Uptown Top Ranking. O original de Altia and Donna. Quando estamos agora a 9 minutos das 8, à hora certa, a informação é o Caladores.

E é o final desta primeira hora no serviço Despertar da Oxigênio de segunda-feira, 7 de dezembro, 2 minutos das 8, agora com os Cocoroco. Coletivo central da nova cena jazz funk britânica, Cocoroco com Tide. Roda por cá desde 2019. Há pouco som clássico, Uptown Top Ranking, clássico da Altia Andona na versão Estelle e Johnny Rewind. Também os Fat Freddy's Drop com encontro marcado em Lisboa, 23 de setembro, concerto com o apoio da Oxigênio. Rodou por aqui Next Stop. E na próxima paragem, o Caleidoscópio. Informação com Liliana Teixeira Lopes.

0: Bom dia, o IPMA, o Instituto Português do Mar e da Atmosfera, emitiu um aviso de tempo quente para 7 distritos de Portugal continental até às 9 da noite de hoje. Beja, Castelo Branco, Évora, Faro, Lisboa, Setúbal e Porto Alegre são os distritos assinalados pelo IPMA num comunicado por causa dos valores elevados da temperatura máxima. O aviso amarelo é o menos grave de uma escala de 3 e é emitido sempre que existe uma situação de risco para determinadas atividades dependentes da situação meteorológica. A taxa de conclusão do ensino secundário é mais baixa em Lisboa, Setúbal e Algarve, num contexto em que há menos alunos nos escalões mais baixos e mais estudantes no ensino superior, particularmente estrangeiros, segundo um relatório da Pordata, base estatística da Fundação Francisco Manuel dos Santos. Os dados mostram ainda que os infantários da rede privada, incluindo a rede privada subsidiada pelo Estado, abrangem mais de 45% das crianças que frequentam pré-escolar, menos cerca de 2 pontos percentuais do que há 5 anos, pode ler-se. Já no ensino básico e no ensino secundário geral, cerca de 12 a 14% dos alunos, consoante o ciclo, frequentam escolas privadas, um valor que aumenta no ensino médio profissional, onde o setor privado já representa quase metade do total. A pianista Maria João Pires anunciou o lançamento da primeira edição do MJP Piano Academy, espaço online dedicado ao ensino do piano, prevendo para breve a abertura de inscrições para masterclasses no Centro de Artes de Belgrais. Em comunicado assinado por Maria João Pires e equipa, é adiantado que o novo projeto da pianista oferece também reservas para explicações online e em breve para um novo formato de aula, os workshops online semanais para grupos de 3 a 4 alunos inscritos no programa da Academia. Estes workshops estarão igualmente disponíveis para espectadores e ouvintes através de um plano de subscrição, permitindo que outros estudantes, professores ou amantes de música assistam aos eventos mensais e participem numa sessão mensal de perguntas e respostas online com Maria João Pires. O Governo do Brasil aprovou esta semana a denominada Lei Taylor Swift, que torna obrigatória a distribuição gratuita de água potável em eventos que reúnam mais de 1000 pessoas. Esta lei, pensada desde 2023, surgiu na sequência dos espetáculos dados por Taylor Swift no Brasil, parte da Eras Tour. Durante um concerto no Rio de Janeiro, Ana Clara Benevides, de 23 anos, morreu depois de ter sido exposta a calor extremo durante horas, tendo sido impedida de entrar no recinto com uma garrafa de água. À altura, a cantora norte-americana encontrou-se com os familiares da jovem. 3 anos depois, o presidente Lula da Silva assinou 2 decretos-lei que forçam as promotoras a distribuir água potável de forma gratuita, autorizando também a entrada de garrafas de água em eventos deste tipo.
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Across the Line no Drum and Bass com Gabriela Bongo a abrir esta hora na manhã Oxigênio de segunda-feira, dia 7 de setembro, quando estamos agora com 8 minutos depois das 8. Som um clássico de Bristol, estamos com a dupla Smith & Mighty. Clássico da música para respirar este Same. Início de hora nas manhãs ou 2, 7, 11 de segunda a sexta é o regresso do Heróis no Ar depois das férias do verão. Nesta hora o destaque à produção nacional lá à frente com Mariana Cruz e o destaque para Future 3. Para já o som clássico com Smith & Mighty, Same.

0: Som clássico de 90s, há pouco com Smith & Mighty. E música nova a rodar com insistência, produção 2026, novidades da Children of Zeus, aqui com Anieska, neste Water and Vibes, insistência ao 2, quando estamos com 15 minutos depois das 8.
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0: vista do terraço de Chuco na Oxigênio. 23 minutos depois das 8. Antes a produção nacional com o crioulo de Carlon, Carlon Crioulo em Love Kino Mesti. Já a seguir o regresso à lista de insistências com novidades. Na produção do Wonky Logic, Underneath the Same Sky, a insistência 2 com a voz de Vanessa Rani.
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Som um clássico com o hip hop dos norte-americanos Brand Nubian. São do álbum de estreia de 1990, One for All. Antes estivemos com Crack Azat em What You Say, lá mais atrás, Dawn Glory em Maiden Waters.

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1: Daqui a pouco, antes do final desta hora, temos o regresso do Heróis no Ar, o destaque à produção nacional. Hoje com a Mariana Cruz e o destaque vai para Future 3. Estas são as manhãs do Oxigênio 711. Agora aceleramos o BPM, remistura Zed Baez para For So Long. Com Tyler Daly, Children of Zeus. Na remistura UK Garage de Zed Baez.

praticamente a fechar mais uma hora na manhã. Oxigênio foi Zed Baez na remistura para Tyler Daylitch de Nove Zoos, For So Long. Estamos a 8 minutos das 9 e já a seguir marcamos o regresso do Heróis no Ar. O destaque à produção nacional hoje com Marina Cruz. Para já, mais Heróis no Ar em 102.6 e Cocoé, de batida com este Falta Muito, em colaboração com Spuek Matambo.

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1: Já tínhamos tantas saudades dos nossos Heróis no Ar e abrimos mais uma temporada com chave de ouro. A Jazigo Records editou este verão Despite the Rumbling, o primeiro álbum dos Future Three, coletivo formado por Irina nas teclas e sintetizadores, Miguel no baixo e Rodrigo na bateria. O trio vem de Berlim, mas o jazz não tem território fixo. O disco traz-nos palavras que marcam o presente: inteligência artificial, streaming, capitalismo. É uma reflexão sobre o que significa continuar a fazer música num cenário tão volátil. Hoje, os Heróis estão de volta a 102.6 com o álbum Despite the Rumbling.

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Relatório da Pordata, base estatística da Fundação Francisco Manuel dos Santos, mostra que no que respeita aos estrangeiros, os dados de 2023-2024 contabilizam mais de 206 mil alunos com um ou ambos os pais de nacionalidade estrangeira no ensino pré-escolar, básico e secundário. A presença de estudantes estrangeiros no ensino superior também tem vindo a crescer a um ritmo de mais de 4 mil alunos ao ano, em média. No ano letivo de 2024-2025, o ensino superior ultrapassou os 456 mil inscritos, mais 2% que no ano anterior, mais 15% do que há 5 anos e mais 30% do que em 2015. Além disso, em Portugal, o número de novos inscritos no ensino superior em áreas de ciências, tecnologia, engenharia e matemática tem vindo a crescer em número e em proporção, com mais quase 10 mil alunos em 10 anos. Por outro lado, a taxa de abandono, um ano após o ingresso, sem que seja para mudar de curso ou instituição, chegou a atingir os 30% das entradas em 2022-2023 ou 2023-2024, numa tendência maior nas formações em nota média de entrada mais baixa. Já no que respeita à formação de professores, uma das carências maiores do país, o volume de novos licenciados, 2 mil por ano, é inferior à saída de docentes por reforma, 3 mil por ano. Os educadores de infância e professores do primeiro e segundo ciclos representam cerca de 40% dos novos diplomados nos mestrados em ensino e os professores das disciplinas do terceiro ciclo e secundário representam apenas 20%, podem ainda ler-se. O realizador francês Tony Gatliff, cujo cinema se debruçou sobre a cultura do povo cigano, morreu na quinta-feira em Arles, em França, com 77 anos, revelou a família. Segundo a agência noticiosa France Presse, Tony Gatliff morreu em Arles, na região de Camargue, no sudeste de França, na sequência de um problema de saúde, enquanto preparava o projeto de um filme histórico. Tony Gatliff, que tem raízes ciganas, nasceu em 1948, em Argel, com o nome de Michel Dahamani, mas viveu em França a partir dos anos 60, tendo descoberto o teatro através do ator Michel Simon, depois de um período de vida de violência, criminalidade e errância. Estreou-se como realizador em 1975, com La Tête en Ruine, seguindo-se Corre Gitano, de 1982, o primeiro filme no qual reflete sobre a condição social das comunidades ciganas. La Chaudrome, de 1992, documentário sobre a música cigana, cujo título remete para uma expressão cigana que significa boa viagem, valeu-lhe um prémio no Festival de Cannes, que anos depois lhe atribuiria o prémio de realização pelo autobiográfico Exílios, de 2004. Cebola Mol, Inês Aires Pereira e Pedro Tochas anunciaram que não vão participar no Festival do Humor, que acontece entre 29 de outubro e 1 de novembro em Lisboa. Nenhum deles menciona Jerry Seinfeld, mas a razão parece ser clara: o apoio do cabeça de cartaz a Israel. A primeira edição do Festival Internacional de Humor de Lisboa, Comédia à la Carte Fest, vai acontecer entre 29 de outubro e 1 de novembro, mas a mais de um mês e meio do arranque tem dado muito que falar. No sábado, uma vaga de cancelamentos foi anunciada, sem que nenhum dos artistas mencionasse claramente o motivo. Em causa, no entanto, parece estar o cabeça de cartaz, o humorista norte-americano Jerry Seinfeld, que tem assumido publicamente o seu apoio a Israel. Os primeiros espetáculos a serem cancelados foram o tributo pop, que junta Carolina Deslandes, Tatanka e Bárbara Tinoco, assim como o concerto do conjunto Cucamonga, ainda na sexta-feira. Os cancelamentos foram divulgados num story na conta oficial nas redes sociais do Festival de Humor, sem ser dada qualquer justificação. Também o artista visual Vils publicou no Instagram a mensagem: obrigado a quem perguntou, o meu nome foi anunciado num dos cartazes do festival, pedi que fosse retirado e foi, como ainda há quem pense que participo, deixo aqui, não vou estar no meu Comédia à la Carte Fest. A Estação Nova em Coimbra, que deixou de receber comboios em janeiro de 2025, vai ser o palco do Epicentro, uma iniciativa gratuita que decorre de 11 a 13 de setembro e que encerra a programação do Verão a Dois Tempos, um projeto da Câmara de Coimbra em coorganização com várias entidades culturais da cidade. O cartaz inclui o espetáculo Nada Se Perde, Tudo Se Transforma, que junta os Lavoisier com Baixa a Voz, Cor da Baixa de Coimbra, também atuações de Hélder Bruno,
Nuno, com Surma, Yuri Oliveira, Jorge e Maria Redes Martins, de Chulagi, de Selma Wamus e Central do Sama, entre outros. Além de concertos, a programação propõe ainda oficinas, cineconcertos e exposições, entre outras propostas.

Amanda Whiting com Alice Russell. No mais recente EP da arpista Amanda Whiting foi What Is It We Need, a abrir esta hora, 10 minutos depois das 9. Viajamos até 2021, até aos arquivos da Blue Note com o tratamento de Macaia McRaven. Para este Coping the Haven, a partir de Dexter Gordon.

Foi Mackay McRaven, a partir do original de Dexter Gordon. Gravações clássicas para a Blue Note, cifradas e traduzidas em 2021, o álbum Deciphering the Message, de Mackay McRaven. Antes, na abertura, Amanda Whiting com Alice Russell. Estamos agora com 13 minutos depois das 9. Esta é Insistência Oxigênio para O'Flynn e o novo single Faith in You. Manhãs Oxigênio 7:11. Bom dia nesta hora. Vamos ao cinema. É o regresso do Pipoca Time com Liliana Teixeira Lopes.

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1: Estivemos com o projeto de DJ Vadim e Yara Bravo, One Soul foi Visions. E agora mais uma com a marca dos Heróis no Ar, a produção nacional de mais uma cantora, música e compositora emigrada no Reino Unido. Inês Lubé, Sabe Sabinho. Daqui a pouco o regresso do Pipoca Time, vamos ao cinema com Liliana Teixeira Lopes, em destaque a segunda temporada de The Agent.

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2: A segunda temporada de The Agency já está disponível na Sky Showtime.
3: There are rules in the CIA. They exist to protect you, the mission, the company. Until it occurs.
2: The Agency, a agência, é um thriller político de espionagem e é uma nova versão do aclamado drama francês Le Bureau des Légendes, a agência clandestina, e acompanha Martian, interpretado aqui por Michael Fassbender, um agente secreto da CIA, a quem é ordenado que abandone o caso em que está infiltrado com uma falsa identidade e regressa à agência de Londres. Quando o amor que deixou para trás reaparece, o romance reacende-se. A sua carreira, a sua verdadeira identidade e a sua missão são postas em confronto com o seu coração, lançando-os a ambos, a ele e a amante, num jogo mortal de intriga e espionagem internacional. E isto foi o que vimos na primeira temporada. Nesta segunda temporada de The Agency, Martian entra num caminho perigoso se quiser salvar o amor da vida e a sua missão, com Samia, interpretada por Jodie Turner-Smith, como prisioneira política no Sudão. Martian vai fazer de tudo para a salvar, mesmo que tenha de cometer traição.
4: The agency is cleaning house.
5: This is a mole hunt.
4: It's worse than you think. Trust no one. Not even me.
2: O elenco de The Agency também inclui Richard Gere no papel de Bosco, o chefe da agência de Londres, com um passado histórico depois de ter servido como agente infiltrado durante 8 anos, e Jeffrey Wright, que interpreta Henry, o diretor de operações e mentor de Martian, Catherine Watterson, Harriet Sampson-Harris, John Magaro, Saura Lightfoot-Leon, Andrew Brooke, India Fowler, Reza Brogerdi e Alex Resnick completam o elenco. A segunda temporada de The Agency é para ver na plataforma de streaming Sky Showtime.
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Manhã de Oxigênio, agora a 21 minutos das 10. Esta é Madlib, sons de Sound and Sassel. Estamos com Rhythm Chant. Para trás, música nova ao redor com insistência. New Levels, New Devils. The Kiefer Stone, Tony Stone, Eric the Architect e Cartoons. Lá mais atrás também DJ Harrison com Yaya Bey em Stay Ready, ainda a portuguesa Inês Lubé. Este é Madlib, já a seguir o regresso aos clássicos com Silent Poets do Japão e a remistura do francês Mighty Bop. Someday, sons que fazem a história da Rádio Oxigênio. Logo depois mais uma para o novo álbum de Christian Promer, Struck. Já rodou por cá, foi o primeiro single de antecipação, já rodou por cá com insistência. A hora certa, a informação no Oxigênio é o Clicks e Beats. Estas são as manhãs da Oxigênio até às 11. Bom dia.

0: Island Poet.
1: Uh-huh.

É o final de mais uma hora na manhã oxigênio de segunda-feira, 7 de setembro. Estamos agora a 3 minutos das 10. Mais uma com os grandes Fat Freddy's, drop a caminho de Lisboa. Encontro no Campo Pequeno, dia 23 de setembro. 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Esta foi 10 Feet Tall na remistura Winnie e So Mal. 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Bilhetes à venda através da Ticketline ou Everything is New. Final de hora, a hora certa há cliques e beats. Antes do fecho temos Flying Lotus, reedição 2026 do álbum de estreia. O curto, mas ainda assim essencial, Bad Actors, da Flying Lotus, já a seguir até às 10. Na próxima hora recuperamos, mais do que recuperar, é o regresso, ou regressamos, melhor dizendo, até ao cardápio. As sugestões para o tempo livre nas escolhas da equipa Oxigênio, com as escolhas de Liliana Teixeira Lopes. Também por aqui insistências para Ezra Collective ou Colonel Red na próxima hora. Entre muito mais música para respirar. Estes foram os Fat Freddy's Drop. Vem aí Flying Lotus.

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2: O Cantinho Etnográfico, um pequeno espaço museológico que abriu as portas em 1996, em Ponta Delgada, tem um objetivo peculiar: preservar em miniatura alguns dos costumes, artes e tradições da ilha açoriana de São Miguel. A exposição permanente de miniaturas etnográficas, inaugurada por Floriberto Melo a 27 de fevereiro de 1996, inclui centenas de peças artesanais em miniatura que foram totalmente produzidas pelo criador, que morreu em 2017, com 81 anos. As peças, elaboradas com grande precisão, proporcionam um autêntico regresso ao passado e permitem conhecer antigas práticas artesanais, costumes e tradições da ilha de São Miguel que caíram em desuso. No interior do pequeno edifício, anexo a uma casa de habitação, é possível apreciar profissões antigas, como o tanoeiro, o sapateiro, o carpinteiro, o marceneiro, o fotógrafo, o barbeiro e o ferreiro, por exemplo, um moinho de vento, carrinhos de bebê, uma estufa de ananases, um lagar de vinho, uma cozinha tradicional, um quarto do Espírito Santo, um moinho movido a água, uma atafona, uma sala de aula e trajes regionais. Alguns cenários são iluminados e têm movimento, como o moinho de água e o quarto do Espírito Santo. Também estão expostos muitos objetos antigos, como máquinas fotográficas, grafonolas, telefones, chaves, moedas, notas, miniaturas de garrafas em vidro, maços de tabaco, medalhas esferográficas, enfim. E uma ginga joga elétrica com objetos e bonecos movimentados que funciona com a introdução de uma moeda de 1 euro, entre outras peças também concebidas pelo autor, que exerceu a profissão de desenhador de construção civil. Os conjuntos de miniaturas, que incluem cenário e respectivas peças, estão numerados e cada um está associado a uma tecla aproveitada de teclados de computadores que, quando premida, ilumina uma pequena tela retangular num fundo preto, onde aparece projetado um pequeno texto sobre o mesmo e o seu contexto. Todas as peças estão legendadas em português, inglês e francês. Segundo a família, Floriberto Melo foi um homem multifacetado, tendo sido chefe dos escuteiros, radioamador, músico e compositor, pintor, professor de música e animador cultural. O Cantinho Etnográfico é, para a família Melo, um espaço com história e também de afetos, porque tanto os filhos como os netos acompanharam o processo criativo e a gênese do pequeno museu. O Cantinho Etnográfico foi inaugurado em 1996 e, depois do falecimento de Floriberto Melo em 2017, fechou ao público, mas reabriu as portas em 2020. O espaço situa-se na Travessa das Laranjeiras, na freguesia de São Pedro, em Ponta Delgada, tem entrada gratuita e pode ser visitado diariamente mediante marcação.

House e o Jazz. Esta gravação de 1993, a dupla Giant Steps, New York City, e um clássico Satsuki. Giant Steps, NIC, a dupla de Ital Shur e Jonathan Maron, dois membros também do super coletivo Groove Collective.

Causos juntos nesta memória de 1993, quando estamos agora com 10 minutos depois das 10. Prepara-se para entrar Barry Can't Swim e este Jazz Club After Hours. Última ronda nesta manhã, oxigênio de segunda-feira, sob a influência do jazz. Barry Can't Swim, daqui a pouco Alice Russell.

mais uma que faz a história da Rádio Oxigênio, edição 2003. Searching the Heavens, Alice Russell com Quantic, aqui na remistura entre o jazz, a soul e as batidas quebradas de

0: a pouco Barry Can't Swim, Jazz Club After Hours, e ainda lá atrás, Memória de 1993 com Giant Steps, New York City. Estamos com 21 minutos depois das 10, 24 graus em Lisboa.
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Mais música nova, mais uma das atuais insistências. Novidades de Colonel Red com a remistura Tall Black Guy para este Feel It. Quando estamos agora com 30 minutos depois das 10 altura para abrirmos o cardápio no regresso para a nova temporada. Hoje com escolhas para o tempo livre de Liliana Teixeira Lopes.

0: Cârdapiu. O Cardápio está de regresso das férias e, como entrada, oferece-se a exposição Outras Fronteiras, dedicada ao centenário do nascimento do artista plástico Artur Boal, que está patente nos espaços do Conselho da Amadora, dando assim continuidade ao programa de homenagem ao pintor, anunciou a própria autarquia. Esta mostra é uma extensão da exposição O Amor é Redondo, patente na Galeria Municipal Artur Boal, e apresenta um conjunto de obras que evidenciam a singularidade e a força expressiva do percurso artístico de Boal, segundo a Câmara Municipal da Amadora. A exposição Outras Fronteiras está integrada num programa expositivo dedicado ao pintor, escultor e ceramista no ano em que se assinalam os 100 anos do seu nascimento, que inclui ainda uma exposição de desenhos no Auditório Rogério Rodrigues, na Biblioteca Municipal Fernando Pitara Santos. Em cena no Teatro Variedades, até ao dia 13 de setembro, está a peça Lote 19, Felicidade por Metro Quadrado. É uma adaptação e encenação de Jorge Gomes Ribeiro, a partir do romance Quando as Girafas Baixam o Pescoço, de Sandro William Junqueira, e conta a história de uma comunidade num bairro à margem da cidade, marcado pelo desenraizamento e pela solidão. É desse cotidiano que nasce uma reflexão sobre a forma como as pessoas habitam as cidades e sobre a possibilidade de fazer crescer a esperança onde parece já não haver lugar para ela. O Festival Internacional de Terror de Lisboa, o Motel X, celebra duas décadas a dar visibilidade ao cinema de terror e, em particular, aos autores portugueses. A 20ª edição está a decorrer no Cinema São Jorge e na Cinemateca Portuguesa até dia 13 de setembro também. Este ano, o festival conta com mais de 170 filmes de 40 países em quase 150 sessões programadas e com várias homenagens. O 20º Motel X encerra com o filme Fall to Dead Point, dos irmãos Michael e Peter Spierig.
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espírito de fé lá vivo e de saúde em 2026. E a herança no som rebelde do Afrobeat dos Eparapo, com Dela Sossime, esta foi Black Lives Matter. Há pouco insistência para Ezra Collective em Well Organized. Insistência Oxigênio, Ezra Collective com Lila Ike. Estes foram os Eparapo, estas são as manhãs ou dois de segunda a sexta, 7:11, agora há 17 minutos das 11.

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música para aproveitar os últimos raios de verão nesta manhã de 7 de setembro. 25 graus lá fora. Som clássico de 1979 com o trombonista brasileiro Raul de Souza. Disco Funk Boogie com faixa título para o álbum Tilt,

música com o sol lá dentro para aproveitar o sol lá fora. 25 graus em Lisboa. Segunda-feira de céu pouco nublado e limpo. Máxima para hoje de 32 graus. Estamos com o trombonista Raul de Sousa.

reta final para este serviço Despertar de segunda-feira, a 9 minutos das 11. Viajamos até 1979 com Raul de Sousa e agora o regresso à nova produção 2026 com nova produção Masters at Work e o regresso de Brian Jackson para a revisão do clássico de Gil Scott-Heron nesta The Bottle.

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1: E ao final desta manhã, Oxigênio a 2 minutos das 11. Estivemos com Brian Jackson, regresso em 2026. More Than Ever. Novo álbum de Brian Jackson na BBE. Com Masters at Work e Omar na revisão para The Bottle de Gil Scott-Heron. Esta é a produção nacional de Sam the Kid para fechar esta manhã de música para despertar. Fiquem bem, cuidem-se. Boa segunda-feira, boa semana.

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3: A nona edição da Drawing Room Lisboa, Feira Internacional de Arte Contemporânea dedicada ao desenho, decorre de 22 a 25 de outubro na Sociedade Nacional de Belas Artes, reunindo 23 galerias e mais de 65 artistas. Na edição deste ano participam 16 galerias portuguesas, 6 espanholas e uma peruana, num total de 23, numa edição que reforça a dimensão internacional da feira, dedicada exclusivamente ao desenho, segundo a organização. Entre as galerias portuguesas as participantes estão a Arte Periférica, a Balcony Contemporary Art Gallery, Abraço Perna 44, Carlos Carvalho Arte Contemporânea, Galeria 111, Galeria Belo Galsterer, Galeria Miguel Nabinho, Galeria Nuno Centeno, Galeria Pedro Oliveira, Helena Rodrigues Galeria, Cubic Gallery, Lemon, Presença, Salgadeiras Arte Contemporânea, This Is Not a White Cube e Trema de Lisboa e do Porto. A participação estrangeira inclui as galerias Caicoia Galeria de Oviedo, Galeria Bibli de Santa Cruz de Tenerife, Galeria Silvestre de Madrid, Siboney de Santander, Trinta Arte Contemporânea de Santiago de Compostela e Vítor López de Barcelona, além da Marici Campos Galeria, com presença em Lima e em Lisboa. Um dos destaques será a exposição dos 5 finalistas do Prémio FLAD de Desenho 2026, uma iniciativa da Fundação Luso-Americana para o Desenvolvimento, a FLAD, em parceria com a Drawing Room Lisboa. Catarina Real, Inês Teixeira, Rudi Brito, Eduardo Matos e Tomás Cunha Ferreira foram selecionados entre mais de uma centena de candidaturas. Cada finalista dispõe de uma bolsa de produção de 2 mil euros, enquanto o vencedor vai receber um prémio de 20 mil euros. Entre os artistas portugueses representados nas galerias estão Pedro Cabrita Reis, Pedro Calapês, José Pedro Croft, Diogo Pimentão, Manuel Caldeira, Marco Franco, Cristina Lamas, Fátima Frade Reis, Miguel Serra de Almeida, Laura Caetano, Sebastião Casanova, Nádia Ismail e Tatiana Cristina, entre outros. A edição deste ano tem como imagem oficial a obra Diálogos Mudos, do artista peruano Lenin Vázquez, representado pela Marici Campos Galeria, que vai apresentar em Lisboa a série de desenhos Habitar el Silencio. A representação internacional inclui artistas como Miguel Galano e Irene González, de Espanha, Gwendolyn van der Velden, dos Países Baixos, Helena Valsecchi, da Itália, Puran Ginchi, do Irão, Pedro Linhares, do Brasil, Katarzyna Paczolik, da Polónia, Nicoleta Sandulescu, da Moldávia, Ricardo Angélico, de Angola, Noé Sendas, da Bélgica e Rob Miles, da Suíça. Os trabalhos dos 5 finalistas do Prémio FLAD de Desenho vão estar em exposição na Drawing Room Lisboa, onde é também anunciado o vencedor do prémio, criado para incentivar a produção artística e dar visibilidade a novos percursos e práticas no campo do desenho contemporâneo.
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2: Cebola Mole, Inês Aires Pereira e Pedro Tochas anunciaram que não vão participar do Festival do Humor que acontece entre 29 de outubro e 1 de novembro em Lisboa. Nenhum deles menciona Jerry Seinfeld, mas a razão parece ser clara: o apoio do cabeça de cartaz a Israel. A primeira edição do Festival Internacional do Humor de Lisboa, Comédia à la Carte Fest, vai acontecer entre 29 de outubro e 1 de novembro, mas a mais de um mês e meio do arranque. Tem dado muito que falar. Este sábado, uma vaga de cancelamentos foi anunciada sem que nenhum dos artistas mencionasse claramente o motivo. Em causa, no entanto, parece estar o cabeça de cartaz, o humorista norte-americano Jerry Seinfeld, que tem assumido publicamente o seu apoio a Israel. Os primeiros espetáculos a serem cancelados foram o tributo pop que junta Carolina Deslandes, Tatanka e Bárbara Tinoco, assim como o concerto do conjunto Cucamonga ainda na sexta-feira. Os cancelamentos foram divulgados num story na conta oficial nas redes sociais do Festival de Humor, sem ser dada qualquer justificação. Também o artista visual Vils publicou no Instagram a mensagem: "Obrigada a quem perguntou, o meu nome foi anunciado num dos cartazes do festival, pedi que fosse retirado e foi, como ainda há quem pense que participo, deixo-o aqui. Não vou estar no Mel Comédia à la Carte Fest." Além de Seinfeld, o cartaz da primeira edição do Mel Comédia à la Carte Fest, que pretende reunir o melhor da comédia, teatro, música, performance, storytelling e cultura pop, inclui espetáculos de Herman José, Clarice Falcão, Matilde Breiner e o quarteto César Mourão, Vasco Palmeirim, Pedro Ribeiro e Vera Fernandes, com Rebenta a Bolha. Os espetáculos dividem-se entre o Coliseu dos Recreios, o Campo Pequeno e o Cinema São Jorge e o Capitólio. O espetáculo de Jerry Seinfeld está agendado para 1 de novembro na Mel Arena. O festival, criado pelo grupo de humor de improviso Comédia à la Carte, é coproduzido pela Last Tour e Aquele Abraço. Nas redes sociais do Mel Comédia à la Carte Fest, o cartaz tem sido muito criticado e os apelos ao boicote multiplicam-se. Atualmente, com 72 anos, Jerry Seinfeld popularizou-se por causa da série televisiva Seinfeld, que co-criou e escreveu com Larry David entre 1989 e 1998, transmitida na NBC e vendida para vários países, incluindo Portugal. A atuação do humorista em Lisboa tem sido alvo da contestação e apelos ao boicote, sobretudo nas redes sociais. É que Jerry Seinfeld tem demonstrado publicamente o seu apoio a Israel desde o início da fase mais recente do conflito israelo-palestiniano.
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Vox a abrir mais uma semana com muita música para respirar. Abrir o meio-dia desta segunda-feira, 7 de setembro. Os Heróis no Ar estão de volta. Hoje, no fim desta hora, temos destaque para Future Tree com Despite the Rumbling, lançamento da Jazigo para começar esta temporada de Heróis no Ar. Estamos com a dupla do Fox e o tema Elevation com a parceria de Lavelle. Por aqui até às 4 com muita música para descobrir e respirar. E agora vamos a novidades, vamos à Insistência O2. Winslow, Gabriela Bongo e Elsa trazem-nos Pieces of Me. Nós insistimos em 102.6. Segunda-feira, 7 de setembro, música para respirar. Até às 4.

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O coletivo de hip-hop de Londres, The Syndicate, aqui em colaboração com a cantora de Nova York, Aichioma, trazem-nos Stand Tall, tema de 2023. Mais música para respirar nesta tarde de segunda-feira. Vamos a mais novidades com Christian Promer. Trying Times é nova existência e tem remistura de Crackazade.

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Os Heróis no Ar estão de volta no fim desta hora. Hoje o destaque vai para o coletivo Future Tree. Trazem-nos Despite the Rumbling, sai pela editora Jazigo. Nós destacamos em 102.6. Para já, outros heróis: Humberto Matias, a.k.a. Social Disco Club, The Way You Move.

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Pedro Mizutani, aqui com a remistura de Turma Burro. Melhor se acostumar. Heróis no ar no fim desta hora, estávamos com saudades e estão de volta. O destaque vai para o coletivo Future Tree. Para já, Lec Loops com Banana 20.

seleção para o início de mais uma semana em 102.6, em fundo com Phoebe Jones e este Lay Me Down. E ainda lá atrás o produtor italiano Pegasus com a parceria de Nathan Haynes para o tema Transition. À hora certa, a Clique exibe-se com Liliana Teixeira Lopes. Diz-nos que a 14ª edição do Arouca Film Festival arranca na próxima quarta-feira e decorre até 19 de setembro. Hoje há Heróis no Ar, no fim desta hora, estão de volta. O destaque vai para Future Tree, coletivo que nos traz Despite the Rumbling, sai pela editora Jazigo do Porto. Até lá ficamos com Fat Freddy's Drop. Eles que vêm a Portugal, a Lisboa, um concerto oxigênio, no dia 23 de setembro, vão estar no Campo Pequeno para celebrar uma ocasião muito especial. Para já ficamos com o tema 114.

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1: Já tínhamos tantas saudades dos nossos Heróis no Ar e abrimos mais uma temporada com chave de ouro. A Jazigo Records editou este verão Despite the Rumbling, o primeiro álbum dos Future Three, coletivo formado por Irina nas teclas e sintetizadores, Miguel no baixo e Rodrigo na bateria. O trio vem de Berlim, mas o jazz não tem território fixo. O disco traz-nos palavras que marcam o presente: inteligência artificial, streaming, capitalismo. É uma reflexão sobre o que significa continuar a fazer música num cenário tão volátil. Hoje, os Heróis estão de volta a 102.6 com o álbum Despite the Rumbling.

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2: A 24ª edição do Arouca Film Festival arranca na próxima quarta-feira e até dia 19 terá em competição 36 curtas-metragens e 4 longas, a maioria das quais com produção espanhola e foco na complexidade das relações humanas. A análise é do diretor do certame, cuja atividade principal decorre no referido Conselho do Distrito de Aveiro, mas também inclui iniciativas em São João da Madeira e no Porto, como é o caso de duas palestras com o espanhol Miquel Salom, especialista em fotografia artesanal com recurso a placas de colódio. O cinema espanhol marca as secções competitivas desta edição porque nos 40 filmes que vão disputar o Prémio Fox, 18 obras são desse país, adianta João Rita. Selecionados entre mais de 500 candidaturas submetidas sob inscrição gratuita, os títulos a apresentar ao público em 2026, sempre em sessões também com entrada livre, incluem produções oriundas de Portugal, Brasil, Reino Unido, Alemanha, México, Irão e Rússia, no que o diretor do festival diz notar uma presença significativa de jovens talentos. É uma mostra ampla de filmes vindos de todo o mundo, feita por realizadores conceituados e jovens promessas, afirma João Rita. É também evidente a inovação técnica das abordagens internacionais que contrastam com o cinema português e que mostram novas formas de filmar e de narrar. Disso resulta uma significativa diversidade cultural, com olhares distintos que enriquecem o diálogo entre os criadores e os seus públicos, acrescenta o responsável. Das várias obras que concorrem nas categorias de ficção, documentário, animação, videoclipe e cinema experimental, o diretor do Arouca Film Festival destaca na seleção portuguesa a curta-metragem de 10 minutos, Sophie's Bakes, de Hugo Coelho. É um filme intenso e está bem realizado, com um grande cuidado técnico, constitui um exemplo para o novo cinema português. Quanto à amostra estrangeira, realça o cinema suave de Lighthouse, uma produção germano-iraniana de 18 minutos, dirigida por Sahar Nouri, que, diz ele, fala sobre a falta de liberdade no Irão, sobre a distância e a saudade de alguém que teve de abandonar o seu país, a família e toda a sua história. É uma construção fílmica cuidada num misto de cinema iraniano e europeu.
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uma hora com o produtor e DJ de Baltimore, Charisma, a.k.a. K-Tronic. É SOS, tema que nos trouxe o ano passado. Mais música agora com o Nat Home, We'll Be Alright.

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Seguimos caminho com o teclista e produtor e DJ de Melbourne, Gasco. Este é o tema Beloved que nos trouxe este ano. A Pipoca Time daqui a pouco com Liliana Teixeira Lopes. Diz-nos que a segunda temporada de The Agency já estreou na Sky Showtime. Atrás tivemos ainda De Volta dos Clássicos com o Diggable Planet. Ouvimos Examination of What e agora novidades de Masigo. Heaven.

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1: De volta da produção portuguesa com o coletivo Classe Crua.
0: Revolta.
1: Memorabilia, agora 102.6. Há Pipoca Time já a seguir com Liliana Teixeira Lopes, que nos fala de segunda temporada de The Agency, que já estreou na Sky Showtime. Até lá ficamos com mais música ou outras sonoridades, com Will Gallant, multi-instrumentista baseado em Paris. Ele é Quiet Town e a parceria de Oliver Knight, Lost From Life.

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3: 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They exist to protect you, the mission, the company. Until it occurs.
2: The Agency, a agência, é um thriller político de espionagem e é uma nova versão do aclamado drama francês Le Bureau des Légendes, a agência clandestina, e acompanha Martian, interpretado aqui por Michael Fassbender, um agente secreto da CIA, a quem é ordenado que abandone o caso em que está infiltrado com uma falsa identidade e regressa à agência de Londres. Quando o amor que deixou para trás reaparece, o romance reacende-se. A sua carreira, a sua verdadeira a identidade e a sua missão são postas em confronto com o seu coração, lançando-os a ambos, a ele e a amante, num jogo mortal de intriga e espionagem internacional. E isto foi o que vimos na primeira temporada. Nesta segunda temporada de The Agency, Martin entra num caminho perigoso se quiser salvar o amor da vida e a sua missão, com Samia, interpretada por Jodie Turner-Smith, como prisioneira política no Sudão. Martin vai fazer de tudo para a salvar, mesmo que tenha de cometer traição.
4: The agency is cleaning house.
5: This is a mole hunt.
4: It's worse than you think. Trust no one. Not even me.
2: O elenco de The Agency também inclui Richard Gere no papel de Bosco, o chefe da agência de Londres, com um passado histórico depois de ter servido como agente infiltrado durante 8 anos, e Jeffrey Wright, que interpreta Henry, o diretor de operações e mentor de Martian, Catherine Watterson, Harriet Sampson-Harris, John Magaro, Saura Lightfoot-Leon, Andrew Brooke, India Fowler, Reza Brogerdi e Alex Resnick completam o elenco. A segunda temporada de The Agency é para ver na plataforma de streaming Sky Showtime.
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caminho das duas com Bonobo, tem novo lançamento, Distance and Static. Dele tiramos Drift para insistir em 102.6. Mais música agora com a dupla Strata, When You Call Me.

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2: O Cantinho Etnográfico, um pequeno espaço museológico que abriu as portas em 1996, em Ponta Delgada, tem um objetivo peculiar: preservar em miniatura alguns dos costumes, artes e tradições da ilha açoriana de São Miguel. A exposição permanente de miniaturas etnográficas, inaugurada por Floriberto Melo a 27 de fevereiro de 1996, inclui centenas de peças artesanais em miniatura que foram totalmente produzidas pelo criador, que morreu em 2017, com 81 anos. As peças, elaboradas com grande precisão, proporcionam um autêntico regresso ao passado e permitem conhecer antigas práticas artesanais, costumes e tradições da ilha de São Miguel que caíram em desuso. No interior do pequeno edifício, anexo a uma casa de habitação, é possível apreciar profissões antigas, como o tanoeiro, o sapateiro, o carpinteiro, o marceneiro, o fotógrafo, o barbeiro e o ferreiro, por exemplo, um moinho de vento, carrinhos de bebê, uma estufa de ananases, um lagar de vinho, uma cozinha tradicional, um quarto do Espírito Santo, um moinho movido a água, uma atafona, uma sala de aula e trajes regionais. Alguns cenários são iluminados e têm movimento, como o moinho de água e o quarto do Espírito Santo. Também estão expostos muitos objetos antigos, como máquinas fotográficas, grafonolas, telefones, chaves, moedas, notas, miniaturas de garrafas em vidro, maços de tabaco, medalhas esferográficas, enfim. E uma ginga-joga elétrica com objetos e bonecos movimentados que funciona com a introdução de uma moeda de 1 euro, entre outras peças também concebidas pelo autor, que exerceu a profissão de desenhador de construção civil. Os conjuntos de miniaturas, que incluem cenário e respectivas peças, estão numerados e cada um está associado a uma tecla aproveitada de teclados de computadores que, quando premida, ilumina uma pequena tela retangular num fundo preto, onde aparece projetado um pequeno texto sobre o mesmo e o seu contexto. Todas as peças estão legendadas em português, inglês e francês. Segundo a família, Floriberto Melo foi um homem multifacetado, tendo sido chefe dos escuteiros, radioamador, músico e compositor, pintor, professor de música e animador cultural. O Cantinho Etnográfico é, para a família Melo, um espaço com história e também de afetos, porque tanto os filhos como os netos acompanharam o processo criativo e a gênese do pequeno museu. O Cantinho Etnográfico foi inaugurado em 1996 e, depois do falecimento de Floriberto Melo em 2017, fechou ao público, mas reabriu as portas em 2020. O espaço situa-se na Travessa das Laranjeiras, na freguesia de São Pedro, em Ponta Delgada, tem entrada gratuita e pode ser visitado diariamente mediante marcação.
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Entramos nas duas na companhia de Simon Hunter com este Breakout, tema de 2024. A cardápio, daqui a pouco, está de volta também com as sugestões de Liliana Teixeira Lopes. Para já vamos a novidades, vamos à insistência com Maxino, a voz de CEO neste Counting Stars, para insistir em 102.6, oxigênio.fm e na app.

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reflexão para esta segunda-feira em 102.6. Estamos com Thomas Arroyo, a.k.a. Leroy, histórico produtor e DJ francês. Nothing But Trouble, tema de 2023. Atrás estivemos ainda na companhia de Byron the Aquarius. Ouvimos 65 West do Atlanta. Por aqui até às 4, há

Cardápio, já daqui a pouco com Liliana Teixeira Lopes. Até lá, mais música para respirar agora com Solar Apple Quartet. Do You Love Me Too com a remistura de Break Reform. Para recordar em 102.6 e oxigênio.fm.

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produção portuguesa de Magupi. Este é o tema Shine Bright. Cardápio já a seguir. Até lá ficamos com Luke Vibert, em parceria com BJ Cole. Agora com o tema Swing Little Alright, em 102.6.

0: Cârdapiu. O Cardápio está de regresso das férias e, como entrada, oferece-se a exposição Outras Fronteiras, dedicada ao centenário do nascimento do artista plástico Artur Boal, que está patente nos espaços do Conselho da Amadora, dando assim continuidade ao programa de homenagem ao pintor, anunciou a própria autarquia. Esta mostra é uma extensão da exposição O Amor é Redondo, patente na Galeria Municipal Artur Boal, e apresenta um conjunto de obras que evidenciam a singularidade e a força expressiva do percurso artístico de Boal, segundo a Câmara Municipal da Amadora. A exposição Outras Fronteiras está integrada num programa expositivo dedicado ao pintor, escultor e ceramista no ano em que se assinalam os 100 anos do seu nascimento, que inclui ainda uma exposição de desenhos no Auditório Rogério Rodrigues, na Biblioteca Municipal Fernando Pitera Santos. Em cena no Teatro Variedades, até ao dia 13 de setembro, está a peça Lote 19, Felicidade por Metro Quadrado. É uma adaptação e encenação de Jorge Gomes Ribeiro, a partir do romance Quando as Girafas Baixam o Pescoço, de Sandro William Junqueira, e conta a história de uma comunidade num bairro à margem da cidade, marcado pelo desenraizamento e pela solidão. É desse cotidiano que nasce uma reflexão sobre a forma como as pessoas habitam as cidades e sobre a possibilidade de fazer crescer a esperança onde parece já não haver lugar para ela. O Festival Internacional de Terror de Lisboa, o Motel X, celebra duas décadas a dar visibilidade ao cinema de terror e, em particular, aos autores portugueses. A 20ª edição está a decorrer no Cinema São Jorge e na Cinemateca Portuguesa até dia 13 de setembro também. Este ano, o festival conta com mais de 170 filmes de 40 países em quase 150 sessões programadas e com várias homenagens. O 20º Motel X encerra com o filme Fall 2, Dead Point, dos irmãos Michael e Peter Spierig.
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dupla de Axel e Florian são os Noise Shepherd e em 2023 trouxeram-nos este Rock Your Bone. Vamos agora à novidade O2 com o projeto de Terrace Martin, Robert Glasper, Kamasi Washington e 90 Wonder. São os Dinner Party, If It Ain't Broke, para insistir em 102.6.

Já a caminho das 13 estávamos com um Kid Funky e a voz do CEO no tema In Love. À hora certa, cliques e beats com Liliana Teixeira Lopes. Diz-nos que a 9ª edição de Drawing Room Lisboa, Feira Internacional de Arte Contemporânea dedicada ao desenho, vai decorrer de 22 a 25 de outubro na Sociedade Nacional de Belas Artes. Até lá, Joe Armand Jones com The Leo and Aquarius.

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3: A nona edição da Drawing Room Lisboa, Feira Internacional de Arte Contemporânea dedicada ao desenho, decorre de 22 a 25 de outubro na Sociedade Nacional de Belas Artes, reunindo 23 galerias e mais de 65 artistas. Na edição deste ano participam 16 galerias portuguesas, 6 espanholas e uma peruana, num total de 23, numa edição que reforça a dimensão internacional da feira, dedicada exclusivamente ao desenho, segundo a organização. Entre as galerias portuguesas as participantes estão a Arte Periférica, a Balcony Contemporary Art Gallery, Abraço Perna 44, Carlos Carvalho Arte Contemporânea, Galeria 111, Galeria Belo Galsterer, Galeria Miguel Nabinho, Galeria Nuno Centeno, Galeria Pedro Oliveira, Helena Rodrigues Galeria, Cubic Gallery, Lemon, Presença, Salgadeiras Arte Contemporânea, This Is Not a White Cube e Trema de Lisboa e do Porto. A participação estrangeira inclui as galerias Caicoia Galeria de Oviedo, Galeria Bibli de Santa Cruz de Tenerife, Galeria Silvestre de Madrid, Siboney de Santander, Trinta Arte Contemporânea de Santiago de Compostela e Vítor López de Barcelona, além da Marici Campos Galeria, com presença em Lima e em Lisboa. Um dos destaques será a exposição dos 5 finalistas do Prémio FLAD de Desenho 2026, uma iniciativa da Fundação Luso-Americana para o Desenvolvimento, a FLAD, em parceria com a Drawing Room Lisboa. Catarina Real, Inês Teixeira, Rudi Brito, Eduardo Matos e Tomás Cunha Ferreira foram selecionados entre mais de uma centena de candidaturas. Cada finalista dispõe de uma bolsa de produção de 2 mil euros, enquanto o vencedor vai receber um prémio de 20 mil euros. Entre os artistas portugueses representados nas galerias estão Pedro Cabrita Reis, Pedro Calapês, José Pedro Croft, Diogo Pimentão, Manuel Caldeira, Marco Franco, Cristina Lama, Fátima Frade Reis, Miguel Serra de Almeida, Laura Caetano, Sebastião Casanova, Nádia Ismail e Tatiana Cristina, entre outros. A edição deste ano tem como imagem oficial a obra Diálogos Mudos, do artista peruano Lenin Vázquez, representado pela Marici Campos Galeria, que vai apresentar em Lisboa a série de desenhos Habitar el Silencio. A representação internacional inclui artistas como Miguel Galano e Irene González, de Espanha, Gwendolyn van der Velden, dos Países Baixos, Helena Valsecchi, da Itália, Puran Ginchi, do Irão, Pedro Linhares, do Brasil, Katarzyna Pacholik, da Polónia, Nicoleta Sandulescu, da Moldávia, Ricardo Angélico, de Angola, Noé Sendas, da Bélgica e Rob Miles, da Suíça. Os trabalhos dos 5 finalistas do Prémio FLAD de Desenho vão estar em exposição na Drawing Room Lisboa, onde é também anunciado o vencedor do prémio, criado para incentivar a produção artística e dar visibilidade a novos percursos e práticas no campo do desenho contemporâneo.
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seguimos com mais uma hora de música por aqui até às 4 e estamos com a cantora e escritora de Atlanta, Hadida George, a mistura de Kaidit Adam, Hot Flavor. Entramos assim nas 3 e agora vamos a novidades com a compositora, produtora e DJ mexicana Paulina Sotomayor. Ela é Paua, aqui em parceria com Willy Sol e Luisito Quintero. Trazem-nos nova insistência para este verão 2026. Nueva York, agora em 102.6, oxigênio.fm e na

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Aurora de Reigns com Find My Way, ainda lá atrás de volta dos clássicos. Etienne de Crécy com Brix que Choque, para recordar em 102.6. Vamos a novidades com o coletivo de Londres Cocoroco, a remistura de Luigi Luna para Never Lost.

histórico produtor francês DJ Cam, aqui com DJ Science para este Without You. Produção portuguesa agora, a parceria de Mahfood e Torre Chardy. Ainda o featuring de Melody Sanderson, La Vie Noire.

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Caminho das quatro, seleção para esta segunda-feira, 102.6, 7 de setembro, com muita música para respirar. Estamos em fundo com o britânico Will Holland. Conhecemos-lo como Quantic. Este é o tema Atlantic Oscillations. Estivemos ainda lá atrás, na companhia de Thundercat, ouvimos Heartbreaks and Setbacks. Muita música para descobrir e respirar nesta tarde de segunda-feira. Ficamos agora com Andrew Ashong para recordar Love the Way, tema que nos trouxe em 2014 do EP Andrew Ashong. 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

Andrew Ocean com Love the Way, tema de 2014. À hora certa, a Clique exibe-se com Liliana Teixeira Lopes. Diz-nos que está a acontecer uma vaga de cancelamentos anunciados por artistas que iriam participar no primeiro Festival Internacional do Humor de Lisboa, Comédia à la Carte Fest. Vamos saber à hora certa. Para a despedida, de volta dos clássicos soul e disco com Sandy Barber. Recordamos este icónico I Think I'll Do Some Stepping para fechar esta sessão da segunda-feira comigo. Estou de volta amanhã à hora do costume, ao meio-dia. Por isso já sabem, portem-se bem. Boa segunda-feira, bom início de semana. Até amanhã.

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2: Cebola Mol, Inês Aires Pereira e Pedro Tochas anunciaram que não vão participar do Festival do Humor que acontece entre 29 de outubro e 1 de novembro em Lisboa. Nenhum deles menciona Jerry Seinfeld, mas a razão parece ser clara: o apoio do cabeça de cartaz a Israel. A primeira edição do Festival Internacional do Humor de Lisboa, Comédia à la Carte Fest, vai acontecer entre 29 de outubro e 1 de novembro, mas a mais de um mês e meio do arranque. Tem dado muito que falar. Este sábado, uma vaga de cancelamentos foi anunciada sem que nenhum dos artistas mencionasse claramente o motivo. Em causa, no entanto, parece estar o cabeça de cartaz, o humorista norte-americano Jerry Seinfeld, que tem assumido publicamente o seu apoio a Israel. Os primeiros espetáculos a serem cancelados foram o tributo pop que junta Carolina Deslandes, Tatanka e Bárbara Tinoco, assim como o concerto do conjunto Cucamonga ainda na sexta-feira. Os cancelamentos foram divulgados num story na conta oficial nas redes sociais do Festival de Humor, sem ser dada qualquer justificação. Também o artista visual Vils publicou no Instagram a mensagem: obrigada a quem perguntou, o meu nome foi anunciado num dos cartazes do festival, pedi que fosse retirado e foi, como ainda há quem pense que participo, deixo-o aqui, não vou estar no Mel Comédia à la Carte Fest. Além de Seinfeld, o cartaz da primeira edição do Mel Comédia à la Carte Fest, que pretende reunir o melhor da comédia, teatro, música, performance, storytelling e cultura pop, inclui espetáculos de Herman José, Clarice Falcão, Matilde Breiner e o quarteto César Mourão, Vasco Palmeirim, Pedro Ribeiro e Vera Fernandes, com Rebenta a Bolha. Os espetáculos dividem-se entre o Coliseu dos Recreios, o Campo Pequeno e o Cinema São Jorge e o Capitólio. O espetáculo de Jerry Seinfeld está agendado para 1 de novembro na Mel Arena. O festival, criado pelo grupo de humor de improviso Comédia à la Carte, é coproduzido pela Last Tour e Aquele Abraço. Nas redes sociais do Mel Comédia à la Carte Fest, o cartaz tem sido muito criticado e os apelos ao boicote multiplicam-se. Atualmente, com 72 anos, Jerry Seinfeld popularizou-se por causa da série televisiva Seinfeld, que co-criou e escreveu com Larry David entre 1989 e 1998, transmitida na NBC e vendida para vários países, incluindo Portugal. A atuação do humorista em Lisboa tem sido alvo da contestação e apelos ao boicote, sobretudo nas redes sociais. É que Jerry Seinfeld tem demonstrado publicamente o seu apoio a Israel desde o início da fase mais recente do conflito israelo-palestiniano.
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2: A segunda temporada de The Agency já está disponível na Sky Showtime.
3: There are rules in the CIA. They exist to protect you, the mission, the company. Until it's a curse.
2: The Agency, a agência, é um thriller político de espionagem e é uma nova versão do aclamado drama francês Le Bureau des Légendes, a agência clandestina, e acompanha Martian, interpretado aqui por Michael Fassbender, um agente secreto da CIA, a quem é ordenado que abandone o caso em que está infiltrado com uma falsa identidade e regressa à agência de Londres. Quando o amor que deixou para trás reaparece, o romance reacende-se. A sua carreira, a sua verdadeira identidade e a sua missão são postas em confronto com o seu coração, lançando-os a ambos, a ele e a amante, num jogo mortal de intriga e espionagem internacional. E isto foi o que vimos na primeira temporada. Nesta segunda temporada de The Agency, Martian entra num caminho perigoso se quiser salvar o amor da vida e a sua missão, com Samia, interpretada por Jodie Turner-Smith, como prisioneira política no Sudão. Martian vai fazer de tudo para salvar, mesmo que tenha de cometer traição.
4: The agency is cleaning house.
5: This is a mole hunt.
4: It's worse than you think. Trust no one. Not even me.
2: O elenco de The Agency também inclui Richard Gere no papel de Bosco, o chefe da agência de Londres, com um passado histórico depois de ter servido como agente infiltrado durante 8 anos, e Jeffrey Wright, que interpreta Henry, o diretor de operações e mentor de Martian, Catherine Watterson, Harriet Sampson-Harris, John Magaro, Saura Lightfoot-Leon, Andrew Brooke, India Fowler, Reza Brogerdi e Alex Resnick completam o elenco. A segunda temporada de The Agency é para ver na plataforma de streaming Sky Showtime.
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2: A 24ª edição do Arouca Film Festival arranca na próxima quarta-feira e até dia 19 terá em competição 36 curtas-metragens e 4 longas, a maioria das quais com produção espanhola e foco na complexidade das relações humanas. A análise é do diretor do certame, cuja atividade principal decorre no referido Conselho do Distrito de Aveiro, mas também inclui iniciativas em São João da Madeira e no Porto, como é o caso de duas palestras com o espanhol Miquel Salom, especialista em fotografia artesanal com recurso a placas de colódio. O cinema espanhol marca as secções competitivas desta edição porque nos 40 filmes que vão disputar o Prémio Fox, 18 obras são desse país, adianta João Rita. Selecionados entre mais de 500 candidaturas submetidas sob inscrição gratuita, os títulos a apresentar ao público em 2026, sempre em sessões também com entrada livre, incluem produções oriundas de Portugal, Brasil, Reino Unido, Alemanha, México, Irão e Rússia, no que o diretor do festival diz notar uma presença significativa de jovens talentos. É uma mostra ampla de filmes vindos de todo o mundo, feita por realizadores conceituados e jovens promessas, afirma João Rita. É também evidente a inovação técnica das abordagens internacionais que contrastam com o cinema português e que mostram novas formas de filmar e de narrar. Disso resulta uma significativa diversidade cultural, com olhares distintos que enriquecem o diálogo entre os criadores e os seus públicos, acrescenta o responsável. Das várias obras que concorrem nas categorias de ficção, documentário, animação, videoclipe e cinema experimental, o diretor do Arouca Film Festival destaca na seleção portuguesa a curta-metragem de 10 minutos, Sophie's Bakes, de Hugo Coelho. É um filme intenso e está bem realizado, com um grande cuidado técnico, constitui um exemplo para o novo cinema português. Quanto à amostra estrangeira, realça o cinema suave de Lighthouse, uma produção germano-iraniana de 18 minutos, dirigida por Sahar Nouhi, que, diz ele, fala sobre a falta de liberdade no Irão, sobre a distância e a saudade de alguém que teve de abandonar o seu país, a família e toda a sua história. É uma construção fílmica cuidada, num misto de cinema iraniano e europeu.

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1: Já tínhamos tantas saudades dos nossos Heróis no Ar e abrimos mais uma temporada com chave de ouro. A Jazigo Records editou este verão Despite the Rumbling, o primeiro álbum dos Future Three, coletivo formado por Irina nas teclas e sintetizadores, Miguel no baixo e Rodrigo na bateria. O trio vem de Berlim, mas o jazz não tem território fixo. O disco traz-nos palavras que marcam o presente: inteligência artificial, streaming, capitalismo. É uma reflexão sobre o que significa continuar a fazer música num cenário tão volátil. Hoje, os Heróis estão de volta a 102.6 com o álbum Despite the Rumbling.

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2: A Defected anuncia digressão pela Austrália, Nova Zelândia e Indonésia. A Defected revelou uma nova série de eventos na região da Ásia-Pacífico, com 7 datas marcadas entre novembro e dezembro deste ano. A histórica editora britânica de House Music vai passar pela Nova Zelândia, Indonésia e Austrália, levando consigo alguns dos nomes mais reconhecidos do seu catálogo. A digressão começa a 28 de novembro, no The Mothership, em Auckland, seguindo depois para Savaia, em Bali, a 4 de dezembro. A partir daí, a Defected atravessa várias cidades australianas. A DJ e curadora Sam Divine, uma das figuras mais emblemáticas da editora, atua em todas as datas da turnê. Nos eventos australianos, será acompanhada por David Penn, Murphy's Law e Nick Curley. Fundada em 99, a Defected consolidou-se como uma das editoras mais influentes do house music mundial. Ao longo de mais de 2 décadas, construiu uma presença global através dos seus lançamentos e eventos em destinos como Ibiza, Londres, Croácia e Miami, mantendo-se como uma das marcas mais reconhecidas da cultura de dança contemporânea.
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Cardápio. O cardápio está de regresso das férias e, como entrada, oferece-se a exposição Outras Fronteiras, dedicada ao centenário do nascimento do artista plástico Artur Boal, que está patente nos espaços do Conselho da Amadora, dando assim continuidade ao programa de homenagem ao pintor, anunciou a própria autarquia. Esta mostra é uma extensão da exposição O Amor é Redondo, patente na Galeria Municipal Artur Boal, e apresenta um conjunto de obras que evidenciam a singularidade e a força expressiva do percurso artístico de Boal, segundo a Câmara Municipal da Amadora. A exposição Outras Fronteiras está integrada num programa expositivo dedicado ao pintor, escultor e ceramista no ano em que se assinalam os 100 anos do seu nascimento, que inclui ainda uma exposição de desenhos no Auditório Rogério Rodrigues, na Biblioteca Municipal Fernando Pitera Santos. Em cena no Teatro Variedades, até ao dia 13 de setembro, está a peça Lote 19, Felicidade por Metro Quadrado. É uma adaptação e encenação de Jorge Gomes Ribeiro, a partir do romance Quando as Girafas Baixam o Pescoço, de Sandro William Junqueira, e conta a história de uma comunidade num bairro à margem da cidade, marcado pelo desenraizamento e pela solidão. É desse cotidiano que nasce uma reflexão sobre a forma como as pessoas habitam as cidades e sobre a possibilidade de fazer crescer a esperança onde parece já não haver lugar para ela. O Festival Internacional de Terror de Lisboa, o Motel X, celebra duas décadas a dar visibilidade ao cinema de terror e, em particular, aos autores portugueses. A 20ª edição está a decorrer no Cinema São Jorge e na Cinemateca Portuguesa até dia 13 de setembro também. Este ano, o festival conta com mais de 170 filmes de 40 países em quase 150 sessões programadas e com várias homenagens. O 20º Motel X encerra com o filme Fall 2, Dead Point, dos irmãos Michael e Peter Spierig. 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
2: Ponto de Orvalho regressa ao Alentejo. O Festival Ponto de Orvalho regressa à herdade do Freixo do Meio, em Montemor-o-Novo, nos dias 12 e 13 de setembro, para mais uma edição dedicada ao cruzamento entre arte, ecologia, gastronomia e pensamento crítico. Integrado na programação de Évora 27, Capital Europeia da Cultura, o evento apresenta-se como um espaço de encontro e experimentação, convidando o público a comer, caminhar, escutar, desacelerar e cultivar o convívio, através de um programa multidisciplinar que reúne concertos, performances, DJ sets, workshops, conversas, caminhadas e experiências gastronómicas. Com curadoria de Joana Kramer Horta, fundadora do projeto, a edição de 2026 conta com a participação de nomes como Lara Adji e Carla Boregas, entre vários artistas e criadores convidados. O cartaz inclui ainda Blanca Major, Filipa Rocha Nunes, Iris Torruela, Landra, Leonor Arnaud, Libatio, Mark Leiber, Morfa, entre outros. Descrito pela organização como um festival onde artistas, cientistas, agricultores, filósofos, ativistas e produtores locais entrelaçam saberes e práticas, o Ponto de Orvalho procura criar contextos de escuta ativa e reflexão coletiva, explorando novas formas de relação com o território e com as comunidades que o habitam. A edição deste ano assinala também o início de um ciclo de programação que se prolongará até maio de 2027. Realizado na herdade do Freixo do Meio, referência nacional em agricultura regenerativa, o Ponto de Orvalho continua a afirmar-se como uma plataforma singular no panorama cultural português, promovendo o encontro entre criação artística, sustentabilidade e práticas de cuidado coletivo.
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2: A segunda temporada de The Agency já está disponível na Sky Showtime.
3: There are rules in the CIA. They exist to protect you, the mission, the company. Until it's a curse.
2: The Agency, a agência, é um thriller político de espionagem e é uma nova versão do aclamado drama francês Le Bureau des Légendes, a agência clandestina, e acompanha Martian, interpretado aqui por Michael Fassbender, um agente secreto da CIA, a quem é ordenado que abandone o caso em que está infiltrado com uma falsa identidade e regressa à agência de Londres. Quando o amor que deixou para trás reaparece, o romance reacende-se. A sua carreira, a sua verdadeira identidade e a sua missão são postas em confronto com o seu coração, lançando-os a ambos, a ele e a amante, num jogo mortal de intriga e espionagem internacional. E isto foi o que vimos na primeira temporada. Nesta segunda temporada de The Agency, Martin entra num caminho perigoso se quiser salvar o amor da vida e a sua missão, com Samia, interpretada por Jodie Turner-Smith, como prisioneira política no Sudão. Martin vai fazer de tudo para a salvar, mesmo que tenha de cometer traição.
4: The agency is cleaning house.
5: This is a mole hunt.
4: It's worse than you think. Trust no one. Not even me.
2: O elenco de The Agency também inclui Richard Gere no papel de Bosco, o chefe da agência de Londres, com um passado histórico depois de ter servido como agente infiltrado durante 8 anos, e Jeffrey Wright, que interpreta Henry, o diretor de operações e mentor de Martian, Catherine Watterson, Harriet Sampson-Harris, John Magaro, Saura Lightfoot-Leon, Andrew Brooke, India Fowler, Reza Brogerdi e Alex Resnick completam o elenco. A segunda temporada de The Agency é para ver na plataforma de streaming Sky Showtime.
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1: Já tínhamos tantas saudades dos nossos Heróis no Ar e abrimos mais uma temporada com chave de ouro. A Jazigo Records editou este verão Despite the Rumbling, o primeiro álbum dos Future Three, coletivo formado por Irina nas teclas e sintetizadores, Miguel no baixo e Rodrigo na bateria. O trio vem de Berlim, mas o jazz não tem território fixo. O disco traz-nos palavras que marcam o presente: inteligência artificial, streaming, capitalismo. É uma reflexão sobre o que significa continuar a fazer música num cenário tão volátil. Hoje, os Heróis estão de volta a 102.6 com o álbum Despite the Rumbling.

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noite, sejam bem-vindos ao Beat by Beat, música sem etiqueta, último programa antes de irmos para férias. Meu nome é Nery e sou o vosso host, e em fundo tenho já Freedom e Left Your Mark, em colaboração com Mind of Mateo. Já a seguir, PJ Harvey cover de Dean Blunt, e ainda Calm Water de Herbert e Momoko, parte do disco Play. Ainda trouxe novo disco de Tierra Whack, também Children of Zeus, novo single de Black Milk, também de Big Tona, ainda Michi, de Lisa, também Wiki, Drone com Snowy, Verbs, Mo Serious, Novo Mónica e muito, muito mais. Fiquem por aí. Já volto daqui a pouco. Até já.

rodar em fundo third person. Estou a rodar person 1. Seguir John Woji e In Color. E ainda D-Lessa com Healer.

chegar ao final do programa de hoje. A rodar Sim e iJinx e Ball Out. Ainda há tempo de mais três temas. O primeiro de Drone e Snowy, All I Know. Vou rodar a remistura de Visage. Logo depois DLM e Verbs e Jacket. E a terminar Goldie e Truth, em colaboração com José James e remisturado por Mo Sirius. A mim resta-me relembrar-vos que o programa vai de férias, volta no dia 11 de setembro. Até lá podem ouvir os programas através do podcast em mixcloud.com/nerymusic. Também quero relembrar-vos que este programa repete na próxima segunda às 22. A mim resta-me desejar-vos uma boa noite, um grande fim de semana e também umas grandes férias de verão. Até já. Peace and out.

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4: Não esquecer que todas as terças-feiras repetição do programa a partir das 22 horas. Para quem não ouviu antes, pode sempre ouvir depois. Quem quiser voltar a ouvir, torna a tornar, já sabem. Por isso, um abraço, até à próxima. Oh.

Havemos de ir a Viana, dizias. E eu perguntava-te porquê Viana. E tu não respondias. Não poderias responder porque não estavas ali comigo, naquele lugar que tinha o desconsolo de não ser Viana. E eu pus as tuas flores na mão e o cartão onde tinhas escrito apenas isso. Havemos de ir a Viana. E eu a segurá-lo como se segurasse o bilhete para a viagem e a perguntar-me porquê Viana. Eu que na verdade não segurava o teu cartão, não segurava nada. E era esse o meu problema. Eu insegurava. Eu insegurava tudo e imaginava-te a sorrir com os meus jogos de palavras tão parvos como a nossa separação. E perguntava-me porquê Viana. E lembrava-me vagamente dessa expressão, talvez num poema, talvez numa canção. E ia para a internet escrever a tua frase e depois esquecia-me de entender o que tinha aquilo a ver connosco. Perguntava-me porquê Viana e na minha imaginação tu respondias que Viana era o lugar seguinte. Respondias, é isso que importa, que seja o lugar seguinte. E eu que tinha a mania de interpretar tudo, de exagerar tudo, de confundir tudo. E desta vez não poderias ser tu a esclarecer esse terrível mistério. E na minha imaginação tu passavas a mão no meu cabelo e explicavas-me que o que importava não era bem Viana. Que o que importava era o verbo, a forma verbal.

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